0: Bertin. Isso é uma alegria imensa, né, da Badalotti?
1: Com certeza, né? A Associação Atlética Veranópolis sempre formando grandes pessoas e também jogadores. Então, com certeza, a Kellen sabe do trabalho que é feito lá, sabe muito bem, tá lá dentro, inclusive. Então, acompanha de perto essa evolução dos garotos e, com certeza, é muito bom ver eles
0: estreando. Imagina o orgulho para um professor, eu digo, né? Quando tem o seu atleta, o seu pupilo, digamos assim, estar jogando em alto nível, né?
1: Até porque dentro a gente sabe que não é tão fácil assim, né, Pedro?
0: Não é fácil. Olha, o Caio Júnior segurou, tentou o toque, Brian chega chutando, tiraram o doce do Brian agora, hein, tiraram o doce do Brian.
1: É, o Caio Júnior queria consagrar ele, deu o passe de perna direita, o Brian chegou chutando tudo de perna esquerda, acabou desviando no jogador de Filhéus, por último ainda pegou no Brian e foi pra fora. Mas só pra completar, não tenho dúvida nenhuma que o Flávio tá muito contente também de botar essa gurizada pra jogar.
0: Ah, o professor Flávio tá feliz, né, seus meninos aí. E ele escolhe a dedo, né? Galera que se dedica e que vem pra fazer o futsal, né? Com seriedade, porque lá na AVV é seriedade total. Os guris lá estão... Né? O Nata também dá uma segurada nos guris lá, né?
1: Também, tem que botar ordem também na gurizada, né? Não dá pra deixar a gurizada se criar muito também, não. Mas o Nata e o Flávio fazem um grande trabalho aí, junto com o Rian, com o Vicenzo, com mais um monte de gente aí que trabalha na Associação Atlética Veranópolis.
0: Parabéns à Associação Atlética Veranópolis pelo seu trabalho. E olha lá, vem ele na tentativa de passe, era pro Brian, a bola foi tocada, foi para fora, lateral, bola para a equipe da DPF, vem para cima, faltando 4:37, Caio Júnior recebeu, balançou na frente da marcação, volta mais atrás pro Xande, Xande carregou a bola, tocou para ele, o garotinho, o homem, a fera que entrou agora, hein, o 15, faz tempo que tá aí, mas... Hoje a estreia dos guris, o Lucas, grande Lucas, é o Frei Lucas trabalhando a bola, abre por aqui com o Xande.
1: O Lucas até já jogou, né, ele já entrou em alguma partida aí, mas não jogou tanto tempo que nem tá jogando hoje, e hoje tá jogando junto com o Brian.
0: Olha, né? A batida do Brian na trave, é, quase que faz o seu primeiro, sai por ali.
1: Podia sair o golzinho de um dos guris hoje.
0: Podia, né? Podia.
1: Pro penteado não ser de graça também.
0: E pra gente é uma honra também, vou falar da galera do Filhéus, é uma honra porque, né, fomos convidados para estar junto com o Filhéus jantando. Então é uma honra, né, Debadalote, a gente ter também amigos aí dentro do futsal. Não, somos adversários sim, mas não inimigos, né? Por que não sair jantar junto, né, e depois da partida confraternizar, né? Ah,
1: com certeza, essa parceria é muito importante, né? Fiquei sabendo aqui quando a gente chegou que tinha esse convite para as duas equipes jantarem juntos, e muito bacana, né? Muito bacana da parte aqui de Filhéus de Antônio Prado, e sempre serão bem recebidos também em Nova Prata e Nova Baçã.
0: Com certeza. Quando forem para lá, sintam-se à vontade. Nós da Conecta TV e da Rádio Prata estaremos aí, ó, de braços abertos para receber a equipe do Filhéus, toda a transmissão aí. Um abraço nosso, muito obrigado aí à galera do Filhéus, essa turma sensacional, o Tito e toda a turma aí, essa galera do Filhéus, um grande abraço. Vamos pro jogo, vamos pro fight, vem que a gente olha a tentativa por ali, o Igor tentou recuperar ela, foi pra fora, lateral, a Alegria também está em quadra, na pressão, tocou por ali com o Luiz, carregou a bola, abriu lá pela ala direita, pressão na marcação, subiu suas linhas, agora a equipe da DPF sobrou, olha o chute do garoto Igor, foi por sobre o gol, o Igor também que é da região, viu, Debadalote?
1: Isso também, tá também procurando o golzinho dele, teve a chance agora, a bola quicou, subiu um pouquinho na hora de finalizar, acabou subindo um pouquinho demais a bola, mas o Igor também é outro bom jogador, é outro pivô importante dessa equipe da DPF.
0: Olha o Ulisses lá pela ala esquerda, sobrou com ele na batida do Igor, foi pra fora. É, Igor tá perseguindo o seu golzinho, Igor, isso aí. Não desiste, faltando 2:49. É, o jogo tá 8-2, eu acho que o professor lá... O garotinho Schmidt...
1: É, mais 2:40 e ele vai cravar o resultado, hein?
0: É, ele vai ter que me passar os números da Mega Sena, eu acho, viu, Dé?
1: Passa pra nós, que a gente tá precisando também desse prêmiozinho aí. Mas falta 2:39 ainda, né? Eu acho que a gurizada ainda vai querer marcar mais o gol. Mas será não tá que... fácil, deu uma acomodada também na partida.
0: É, tiraram um pouquinho o pé também, né? Um jogo bem... E agora pede tempo a equipe do Filhéus, isso?
1: O Paulo Boff tem uma falta agora, faltando 2:39. Vai tentar, quem sabe, uma jogadinha ensaiada, buscar o terceiro gol da equipe, conversar com o pessoal. A DPF ainda não usou seu pedido de tempo nessa segunda etapa. Vem se por 8-2 pro Flávio, tá um pouquinho mais tranquilo o negócio, até porque tá com uma vitória tranquila até agora, mas também aproveita para mostrar na sua prancheta lá o que ele quer dos jogadores nesse finalzinho de partida, que vai vencendo por 8-2.
0: E só confirma para mim, são 4 faltas contra a equipe do Filhaus, isso?
1: Isso aí, Filhaus cometeu 4 faltas e a DPF cometeu 1 falta.
0: É, vamos anotar aqui, Pedro, que é isso, estamos esquecendo aqui, é 4-1, hein? Não tinha anotado as faltas do Filhaus aqui, mas 4 faltas para a equipe do Filhaus, 1 falta para a equipe da ADPF. 8-2, senhoras e senhores, faltando 2:39. É, Pedroso, que é isso, Pedroso? Que é isso, Pedroso? Presta atenção no serviço, meu garoto. Vem pro chute, vem a equipe do Filhão. Está com ele, com o Gregory. Jogada ensaiada, depois o pedido de tempo do professor. Olha ele, Gregory na batida. Olha o gol. Gol do Filhão. Gol contra, Débora Dalotti.
1: Quem na dúvida, tinha batido no Jabuti ou no camisa número 6, o Monteiro do Filhão. Mas o fato que é, deu certo a parada, né? Deu certo a parada. Do Paulo Boff, trabalhou uma jogada ensaiada para buscar o terceiro gol e conseguiu marcar o terceiro gol a equipe do Filhão, soltando 2:30. A DPF agora vai querer o 9º gol.
0: Olha o Jabuti na batida para fora, é 8-3.
1: É... Foi só para não dar aquele acerto no placar em cheio.
0: Em cheio, né? Só foi para quebrar a banca aí da aposta do nosso querido Schmidt. Ei, galera. Olha a recuperação de bola pelo Jabuti, puxou para a perna esquerda para marcar o Ulisses. Olha o gol! Gol dele, Ulisses, pro fundo do barbante, fazendo 9-3, Jabuti recuperou, e Ulisses pro fundo do barbante, solito, marcou!
1: Faltava dele, do papai, eu tava olhando pro Santi aqui, tava comemorando no colo de um dos membros da comissão aqui da ADPF, tá faceiro o menino Santi com o gol do pai Ulisses. E o pessoal que tá em casa também, a família do Ulisses, deve estar comemorando muito esse gol do papai.
0: Ó, gol do papai Ulisses pro Santi. O Santi tava aqui pulando, Santiagão. É a turma da equipe da DPF por aí fazendo o 9-3, papai, 9-3.
1: Quinta falta cometida pela equipe de Filhaus.
0: Filhaus cometendo a quinta falta, próxima é tiro livre, segura as pontas aí, papai. Segura as pontas, vem pra cobrança, alegria. Alegria aqui pela ala direita. Vai apitar o árbitro? Apitou? Autorizou? Não autorizou? Ainda não?
1: Ainda não.
0: Ainda não? Então, 1:56 para o término da partida. Vem ele. Alegria. Preparou, engatilhou, deixou para o Xande na tentativa. Abriu por ali para o Jabuti. Puxou para a perna direita na batida. Bloqueado. Ulisses lá na ala direita na tentativa. Na ala esquerda estava o Ulisses por lá. Ala direita de defesa da equipe do Filhaus. Vem o Filhaus na saída por ali, na tomada de decisão. Abre aqui pela ala esquerda com ele. Pedro carregou, tocou. Vem aqui pela ala esquerda com o Wellington. Esquerda de ataque da equipe do Filhaus. Balançou, voltou. Mais atrás, pensando por ali com ele, Pedro carregou, tocou, vem com o Gregory, volta mais atrás o Gregory pro goleiro Luiz, tem, toca pro Gregory, perdeu a bola, tem o Ulisses, sai chutando, bota pra longe, não quer saber de brincadeira, lateral bola pra equipe do Filhaus, que vem por ali, abriu a bola por ali com o garotinho Luiz carregou, tocou, ei, Luiz, que é isso? Pedro ficou triste agora, hein? Assim não.
1: É, não se entendeu, né? Não se entendeu o pessoal do Filhaus nessa bola. Também não brigaram, não fizeram nada. Apenas não deu certo a jogada. Vai perdendo por 9-3 a equipe do Filhaus.
0: Olha o Alegria no chute, na tentativa. Abre os pacates por ali. Grande Luiz. Grande defesa. Mais uma do garoto Luiz.
1: Defesaça com o pé. Agora essa bola estava encontrando o Igor. O único pivô que não marcou hoje ia marcar o gol, mas estava lá o goleirão para fazer a defesa.
0: Olha o Ulisses, tomou por ali, vem com ele, tocou pro Tobias. Tobias abriu pro Alegria. Alegria carregou, abriu, encontrou o Jabuti, puxou pra perna esquerda, vai marcar no chute em cima da marcação. Tocou pro Ulisses, vai marcar. Não, não, assim não, Luiz. Não deixou a gente marcar mais um, mas volta a equipe da DPF na tentativa com Alegria. Não tocou, assim diz ele. Jabuti pro Alegria na chegada, na batida. No bate-rebate sobrou pra ele, Igor, na tentativa. Nas mãos do Luiz, mas que loucura. loucura, meu querido Débora Dalotti.
1: E a gente percebeu nesses dois ou três últimos ataques que o pessoal tava tentando procurar o Igor, pro Igor marcar esse gol, mas tá dando azar, né? Primeiro o Luiz fez a defesa lá na... O goleiro Luiz fez a defesa no primeiro lance, e no segundo bateu no defensor também, impedindo que seria o gol do Igor, faltando 17 segundos agora pro término da partida.
0: Um abraço para toda a galera que está com a gente aqui na transmissão. Nosso muito obrigado, vocês são demais, demais, demais. E vem pra cobrança a equipe do Filhaus, na tentativa ao sol lá na área. Olha o chute de primeira, sobrou pro Igor, tocou nela. Fica com a equipe do Filhaus. Olha a batida, grande defesa agora do garoto, nosso garotinho Tobias.
1: É, tocou na bola o Tobias, né? O pessoal achou que a bola tinha ido direto pra fora, mas não, Tobias estava lá pra evitar o que seria o quarto gol da equipe do Filhaus. Um escanteio a seu favor, faltando 10 segundinhos pro final.
0: É, agora o Xande tá chamando a atenção da galera ali, né? O Xande tá brabo. Valeu, Tobias, toque errado, vem pra lateral agora pra equipe da DPF, faltando 8 segundinhos, né? É,
1: provavelmente vão rodar a bola agora, vão segurar pro
0: Diz pra mim, Débora Dalotti, quem vai ser o craque do jogo?
1: Ah, 3 golzinhos do pivô, Caio Júnior.
0: Caio Júnior, também tô com você, olha a batida, olha o gol, olha na trave! Não, Igor, tu merecia, Igor, tu merecias, Igor, tu merecias, Igor!
1: A bola não quis entrar, né? No momento que termina a partida, não deu pro Igor marcar o gol, bateu na trave caprichosamente, final de partida, mais uma vitória, 100% de aproveitamento, 9-3 para a equipe da ADPF.
0: É 9-3, parabéns para a equipe da ADPF, tá contigo aí, Débora Dalotti. Quer chamar o doutor Caio Júnior?
1: Sim, senhor, só deixar o pessoal se cumprimentar aqui. Na sequência, vou chamar o Caio Júnior para falar com a gente rapidinho pelos 3 primeiros gols marcados aí a favor dessa equipe da ADPF na partida de hoje.
0: É ele que desencantou hoje. E a equipe do Filhaus termina sua participação na Série C aí com uma derrota, né? Mais uma derrota de 9-3 aí contra a equipe da DPF, mas uma grande equipe também. Contigo, Dé.
1: Cheguei no homem, né? Caio Júnior, primeiro jogo na estreia, não deu pra marcar o gol, Caio, mas hoje conseguiu marcar 3 gols. A importância de fazer esses primeiros gols com a camisa da DPF, já vou te avisar que o troféu não tá aqui, mas tu ganhou o destaque da partida da Conecta lá em Nova Prata, Nova Bassano, tu vai acabar recebendo esse troféu. Parabéns pela partida, pelos gols e pela vitória, Caio.
2: Cara, primeiramente a gente busca sempre o coletivo, né? Mas com certeza, pivô, de vez em quando tem que fazer uns golzinhos, né? Mas, cara, muito feliz, né? Como eu falei no outro jogo. Minha chegada aqui é... Né, eu quero tentar botar pra gurizada aí a minha experiência, né? Pra mim conseguir ajudar, né? Tem bastante jogador no nosso time aqui que tem condição aí muito grande de viver disso, né? Exclusivamente só disso, né? Valeu, mano. Tranquilo. E eu quero ver se eu consigo ajudar também. E falando um pouquinho do jogo, cara, o jogo, hoje em dia a gente sabe que não tem jogo tranquilo, né? Por mais que a gente sabia era o último colocado, mas não dá pra gente vir achando que... Eu tive uma experiência segunda-feira passada, a gente achando que ia ganhar o jogo a qualquer momento. E todas as vezes que a gente vai com esse pensamento pro jogo, a gente acaba se prejudicando. Então é focar, sempre ganhar, sempre o objetivo, sempre ganhar. E é pra gente tentar alcançar os objetivos aí desse ano.
1: E pelo pouco que tu conseguiu até agora, Caio, 2 semanas de trabalho, 2 jogos, tá se sentindo confiante pra buscar o objetivo, que a gente sabe que o objetivo maior é subir pro gauchão da Série B do ano que vem.
2: Sim, com certeza. A gente sabe a qualidade que o nosso time tem, e se a gente manter, conseguir manter esse... E o mais legal que tá é o ambiente muito bom de trabalhar, né? Todo mundo focado, todo mundo querendo a mesma coisa, então isso aí já é um caminho bem mais tranquilo, não vou dizer fácil porque não é a palavra certa, mas um caminho mais tranquilo pra gente conseguir aí alcançar as coisas.
1: Tá certo, obrigado, Caio Júnior, parabéns, vai receber o troféu da Conecta lá em Nova Prata ou em Nova Bassano, né, a gente vai confirmar logo mais, mas tá aí o Caio Júnior, destaque da partida de hoje, então, Pedroso, 3
3: Você
1: golzinhos, tá com a filha aí, ó, não sei se...
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1: 21 horas e 20 minutos.
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0: 21h35.
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1: 21 horas e 58 minutos.
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0: 22 horas e 15 minutos.
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1: 22 horas e 35 minutos.
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0: 22h49.
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3: 23 horas e 6 minutos.
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0: 23:23.
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1: 23 horas e 40 minutos.
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0: 23 horas e 55 minutos.
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Meia-noite e 17 minutos.

0: meia-noite e 37 minutos.
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1: Meia-noite e 55 minutos.

0: 1:09. 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

0: 1h44.
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1: 2 horas e 15 minutos.

0: Duas horas e 32 minutos.
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1: 2 horas e 49 minutos.

0: 3:06.
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1: 3 horas e 21 minutos.

0: 3:36.
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1: 3 horas e 49 minutos.

0: 4 horas e 5 minutos.
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1: 4 horas e 20 minutos.

0: 4 horas e 41 minutos.
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1: 4 horas e 56 minutos.

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Para. Para aí. Vamos tocar uma coisa mais animada. Vamos tocar a Gaita Gaúcha dos Monarcas.

abraço, muito obrigado a todos vocês. Obrigado pela participação. Vão com Deus, que nós ficamos com Deus. Um abraço e se conectem.

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6: Bom dia!
7: Bom dia!
6: Bom dia!
7: Bom dia!
6: Eu te convido, Patrício, venha conosco cantar este canto.

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casa do programa Essência da Querência. Tá me acordando, bom dia, neste dia 20 de agosto de 2026. E no comando da trupe do motor está o nosso grande amigo Jonas da Silva. Então nós vamos com as primeiras músicas. Agora, até agora foi, ficou em gravação, agora vamos ao vivo e a cores. É, Gil de Freitas brincando com as mulheres. Os mirins, acontece um domador. E o Francisco Vargas, é a música Busco Amigo, quando são 6 horas e 10 minutos.

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11: Bom, 6:24, estamos apresentando o programa Amanhecer na Querência. 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Então vamos em frente com a parte musical do Amanhecer na Querência. Temos um pedido de música. Pedido feito, pedido aceito. A Neide Gonçalves está pedindo a música do Porca Véia, que é Morena Ingrata. Em sequência com o grupo Cordiona, Bugra do Mato. E para completar o bloco, coloquei a música Teixeirinha, Na Sombra do Arvoredo. Quando são 6:27.

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13: 6:46. Estamos apresentando o programa Cena Querência. Vamos agora usar uma música com o Neto Nunes, que é Espingardinha. De sequência, o Rosto da Fronteira, Tão Pedindo o Vaneirão. E os Monarcas, a música Mãos, quando são 6:48.

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5 minutos, estamos apresentando o programa Cena Querência. 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Vamos de frente, tem umas músicas que ofereceu para um pessoal ali de Vila Flores, ali é Marco de Almeida e esposa é Ana Carione. Mais um ouvinte que é aqui, vamos ver, que é o ali de Vila Flores, na Vila Nova, Ulisses Alves. E ali em Moré tem o Barbão e a esposa a Bete. Na Fazenda Pratinha tem o nosso grande amigo, que é o Névio Moreto, e demais ouvintes que estão firmes na sintonia, começando a querência. Então, a música, vou lutar agora com o Leôncio Leonel, é Meu Reino Encantado, de Luca e Lucian, Um Jantar para Jesus, Teodoro Sampaio, Quatro Cantos da Casa, quando são 7 horas e 7 minutos.

0: queridos ouvintes, no capítulo de número 3 do último livro da Bíblia, o Apocalipse, está escrito assim, lá no versículo de número 11. Eis que venho sem demora, guarda o que tens, para que ninguém tome a tua coroa. Jesus, já no céu, revela através do seu anjo a João coisas relativas aos tempos do fim. Isto aconteceu na ilha de Patmos, uma pequena ilha grega situada a cerca de 55 quilômetros a sudoeste da Turquia, no Mar Egeu. Por 3 anos, Jesus ensinou e fez vários sinais e prodígios, evidenciando que ele era o Messias, o Filho de Deus. Durante este tempo, ele também avisou que seria sacrificado em prol do perdão da humanidade, mas que ao terceiro dia ressuscitaria. E assim aconteceu. Ele passou cerca de 40 dias com os seus discípulos antes de subir ao Pai. Em seus ensinamentos, Jesus falou das coisas que aqueles que desejassem segui-lo teriam que fazer a fim de obter a vida eterna. As revelações de Jesus a João, e que se tornaram públicas e difundidas à humanidade através dos tempos pela Bíblia Sagrada, nos dizem que perto está o momento em que Jesus virá sobre as nuvens receber a sua igreja, esta que será composta por aqueles que resistiram até o fim de suas vidas ou até o momento em que o Senhor vier buscá-la, sem se deixar corromper pelas propostas feitas pelo nosso inimigo natural, chamado Satanás. Até lá, somos diariamente tentados de todas as formas possíveis a ceder às vontades do diabo e assim entristecer o Espírito Santo que nos foi enviado logo após a partida de Jesus para habitar junto ao Pai. Satanás sabe que ao pecar, o ser humano faz com que a guarda celestial, a qual a Bíblia fala lá no Salmo 91, se afaste, porque não pode estar junto com o pecado. Isto torna fácil o ataque por parte do inimigo, daquele que nos odeia, no sentido de destruir, acabar com o espírito, a alma e o corpo. É preciso que a gente entenda que Deus é o Senhor. Ele quer o nosso bem. Deus nos amou de tal maneira que enviou Jesus, seu Filho unigênito, para que todo aquele que nele cresce não perecesse, mas tivesse a vida eterna. O que está reservado para aquele que resistir até o fim, evitando pecar, não tem preço. E o acesso custou o sacrifício de Jesus na cruz do Calvário. E o melhor de tudo é que é intransferível, incorruptível e eterno. Por outro lado, o que está preparado para aquele que não guardar o que o Senhor deixou como ensinamento à humanidade é o que a Bíblia descreve como um lugar de trevas, onde haverá choro e ranger de dentes eternamente. É desejo de Deus que o ser humano seja salvo. Deus é o nosso verdadeiro amigo fiel e que não erra. Ele está sempre a nos observar no íntimo do nosso ser, o que não significa que ele esteja de acordo com todos os nossos atos. Deus ama o pecador e quer perdoá-lo mediante verdadeiro arrependimento, mas odeia o pecado em todas as suas formas. Dentro em breve, 2 ambientes infinitos, eternos, estarão disponíveis. O céu, com Deus, Jesus, o Espírito Santo, anjos, arcanjos e querubins, um lugar descrito pela Bíblia onde as ruas são de jaspe e ouro, onde não existirá dor, nem sede, nem pranto, e será possível contemplar a face do Senhor como ela é. E o outro lugar é o inferno, junto com Satanás, o falso profeta, a besta e todos os demônios, onde a Bíblia diz que haverá trevas, dor e sofrimento eterno, um lugar onde Deus não estará presente e de onde os gritos de dor não serão percebidos por aqueles que estarão com Deus. Ainda há chance de escolhermos. Breve Jesus virá buscar os que optaram e perseveraram lutaram até o fim no propósito de não ceder à vontade do diabo, mas de viver uma vida buscando a santidade. Entreguemos o nosso caminho ao Senhor diariamente, confiemos nele, e o mais, ele o fará. Aceitemos a Jesus como nosso único e suficiente Salvador. Resistamos ao inimigo pela fé e ele fugirá de nós. E assim, dia após dia, guardemos o que Deus nos deixou para que não nos seja roubada a coroa reservada para os vencedores na eternidade com o Senhor. Obrigado por ter ficado conosco em mais esta reflexão da Palavra de Deus. Por aqui, Nísio Nascimento. Um forte abraço e até o nosso próximo encontro.
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22: Sete horas e 31 minutos, estamos apresentando o programa Amanhecer na Querência. Nós temos um pedido de música, pedido aceito, ali de São Isidoro, o Valdemar Petrella, juntamente com o nosso grande amigo, que é o Montanha da Sagrada Família. Eles pedem a música dos Bertuzzi, que é a Estrada. Em sequência, vamos lá com a música também, que é Gil de Freitas, Meu Conselho. e o Baitaca no fundo da grota, quando são 7h32.
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15: Por 7:49, estamos apresentando o programa Ser na Querência. 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Então vamos fazer as próximas músicas para os vídeos do Posto pela América, que é o Ladir da La Costa, o Carlos Descalco e o Arsino Stedley. Então, um tom pedido de domingo passado, ficou a música do Ivar Simonetto, a música da Maria Zulinha, que é o Filtrão. Sequência, os Bertucci, Asador de Xote e o Honorino Cassol com a música da sua autoria, Tão Garponeiro. Condução, 7h50. E vamos se mandando, né, Tchonas? O Jorge está marcando o rumo da porta. Agradecer ao João da Silva, que esteve na tupilha de botões. Fica meu abraço, até domingo que vem. Tchau, todo mundo, bom domingo.

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4: Saudamos os presentes neste santuário e todos os que nos acompanham pela Rádio Prata, Conecta Mais TV e demais plataformas digitais. Irmãos e irmãs, louvado seja Deus, o Pai, que nos reuniu no amor de seu Filho Jesus. Hoje, recordamos o Dia Nacional do Catequista. Louvamos o Senhor por despertar mulheres e homens para anunciar a palavra de Deus e a fé da comunidade nos corações de seus filhos e filhas. Celebremos com fé e piedade este dia do Senhor. Canto número 223.

0: Nome do Pai e do Filho e do Espírito Santo.
1: Amém.
0: A graça de nosso Senhor Jesus Cristo, amor do Pai, a comunhão do Espírito Santo estejam convosco.
1: Bendito seja Deus que nos reuniu no amor de Cristo.
0: Queridos irmãos e irmãs, aqui presentes em nosso santuário, bem-vindos. Quem nos acompanha de casa, bem-vindo também. Queremos colocar no altar do Senhor as nossas intenções, os nossos pedidos, agradecimentos. Estamos já concluindo este mês de agosto, por isso agradecemos a Deus por mais este mês em que também na igreja celebramos o dom das vocações todas neste mês. E hoje, de modo especial, a vocação dos catequistas que tem a missão de ensinar a fé para os nossos jovens, adolescentes, também os catequistas de adultos. Por isso queremos rezar por todos eles. E como de costume, no domingo às 8 horas, rezamos por todos os nossos paroquianos. No dia em que celebramos a vitória de Cristo sobre o pecado e a morte, também nós somos convidados a morrer para o pecado e ressurgir para uma vida nova. Por isso, com humildade, reconheçamo-nos necessitados da misericórdia do Pai e imploremos o seu perdão. Canto no...

0: oremos. Deus onipotente, fonte de todo dom perfeito, semeai em nossos corações o amor ao vosso nome e, estreitando os laços que nos unem convosco, fazei crescer em nós o que é bom e guardai com amorosa solicitude o que nos destes. Por nosso Senhor Jesus Cristo, vosso Filho, que é Deus e convosco vive e reina na unidade do Espírito Santo por todos os séculos dos séculos.
1: Amém.
2: Leitura do livro do profeta Jeremias. Seduziste-me, Senhor, e deixei-me seduzir. Foste mais forte, tiveste mais poder. Tornei-me alvo de irisão o dia inteiro. Todos zombam de mim. Todas as vezes que falo, levanto a voz, clamando contra a maldade e invocando calamidades. A palavra do Senhor tornou-se para mim fonte de vergonha e de chacota o dia inteiro. Disse comigo: não quero mais lembrar-me disso, nem falar mais em nome dele. Senti, então, dentro de mim um fogo ardente a penetrar meu corpo todo. Desfaleci sem forças para suportar. Palavra do Senhor.
1: Graças.

sois vós, ó Senhor, o meu Deus. Desde a aurora, ansioso vos busco. A minha alma tem sede de vós. Minha carne também vos deseja, como a terra sedenta e sem água.

Venho assim contemplar-vos no templo, para ver vossa glória e poder. Vosso amor vale mais do que a vida, e por isso meus lábios

Quero, pois, vos louvar pela vida e elevar para vós minhas mãos. A minha alma será saciada, como em grande banquete de festa. Cantará a alegria em meus lábios ao cantar para vós meu louvor.

mim foste sempre um socorro. De vossas asas à sombra eu exulto. Minha alma se agarra em vós, com poder vossa mão me sustenta.

0: Leitura da Carta de São Paulo aos Romanos. Pela misericórdia de Deus, eu vos exorto, irmãos, a vos oferecerdes em sacrifício vivo, santo e agradável a Deus. Este é o vosso culto espiritual. Não vos conformeis com o mundo, mas transformai-vos, renovando vossa maneira de pensar e de julgar, para que possais distinguir o que é da vontade de Deus, isto é, o que é bom, o que lhe agrada, o que é perfeito. Palavra do Senhor.
1: Graças.

0: Senhor esteja convosco.
1: Ele está no meio de nós.
0: Proclamação do Evangelho de Jesus Cristo segundo Mateus.
1: Glória a vós, Senhor.
0: Naquele tempo, Jesus começou a mostrar a seus discípulos que devia ir a Jerusalém e sofrer muito da parte dos anciãos, dos sumos sacerdotes e dos mestres da lei, e que devia ser morto e ressuscitar no terceiro dia. Então, Pedro tomou Jesus à parte e começou a repreendê-lo, dizendo: Deus não permita tal coisa, Senhor, que isto nunca te aconteça. Jesus, porém, voltou-se para Pedro e disse: Vai para longe, Satanás, tu és para mim uma pedra de tropeço, porque não pensas as coisas de Deus, mas sim as coisas dos homens. Então Jesus disse aos discípulos: Se alguém quer me seguir, renuncie a si mesmo, tome a sua cruz e me siga. Pois quem quiser salvar a sua vida vai perdê-la, e quem perder a sua vida por causa de mim vai encontrá-la. De fato, que adianta o homem ganhar o mundo inteiro, mas perder a sua vida? O que poderá alguém dar em troca de sua vida? Porque o Filho do Homem virá na glória do seu Pai com os seus anjos, e então retribuirá a cada um de acordo com a sua conduta. Palavra da salvação.
1: Glória a vós, Senhor.
0: Tenho a bondade de sentar um instante. Queridos irmãos e irmãs, as leituras de hoje nos ajudam a pensar um pouco na nossa vida e como nós entendemos a nossa vida, a partir daquilo que sabemos que um dia acontecerá conosco, que é a nossa finitude aqui neste mundo. Vejam que, irmãos e irmãs, o profeta Jeremias, primeira leitura, ele teve esta missão de ser profeta. O profeta é aquele que vai anunciar Deus, palavra de Deus, vai falar de Deus e vai denunciar as injustiças, aquilo que é errado. É a missão do profeta, de todos os profetas do Antigo Testamento. Mas também seria nossa missão hoje, porque no batismo a gente recebeu a graça também, o dom de sermos profetas. Mas vejam o que, que acontece. Este profeta Jeremias do Antigo Testamento, quando ele começa a sua missão, falando de Deus para as pessoas e, vamos dizer assim, cutucando, espinhando algumas coisas que eram erradas daquele tempo, as pessoas se revoltaram contra ele, porque até que ele falava bonito, todo mundo gostava, mas quando ele começou a dizer algumas verdades que deveriam ser ditas, o povo se revolta, especialmente aqueles que tinham funções maiores no mundo. Tinha um sacerdote judeu do tempo de Jeremias que tinha nome Fazur. Jeremias chega diante dele e diz para ele que ele está fazendo a coisa errada. E ele ficou tão nervoso que o que ele fez? Mandou amarrar o profeta Jeremias num poste e açoitar ele. E quanto mais eles açoitavam Jeremias, mais Jeremias profetizava, ou seja, mais ele falava sobre as coisas erradas deste homem que deveria cuidar das coisas de Deus e, no entanto, fazia coisas erradas. Mas diante do sofrimento que Jeremias está amarrado e está sendo açoitado, ele olha para Deus e aí vem a leitura de hoje. E ele diz assim: Senhor, tu me seduziste. Tu pediste que eu, em teu nome, pudesse falar às nações. Mas eles agora fazem da minha vida, fazem da minha missão uma vergonha, porque eles me açoitam. Mas mesmo assim, eu sinto aquele fogo ardente que dá sentido à minha vida e à minha missão. Então vejam só, quanto mais ele era maltratado, mais ele falava e mais ele se sentia seguro naquela missão que ele tinha. Por quê? Porque ele entendeu que a sua missão neste mundo era justamente profetizar. E ele fazia isso em nome de Deus. E ele era feliz, mesmo com os sofrimentos que ele tinha, irmãos e irmãs. Ele encontrou o sentido da vida e da missão dele. Teve momentos que ele se revoltou com Deus, este profeta, que ele até não queria nem mais viver. Mas cada vez que ele se revoltava, Deus dava um jeito de mostrar que aquele era o caminho dele. E ele se encontrava nesse caminho. E no final de tudo, o profeta, ele ainda agradece a Deus porque ele viveu tão intensamente a sua vida que era aquilo ali. Era a vida que ele tinha nas mãos. Vejam que é uma história de alguém que sofre, mas que no sofrimento encontra sentido da sua vida. Quando nós vamos para o Evangelho de hoje, Jesus, ele diz assim: quem quiser salvar a sua vida, vai perdê-la. E quem perder a sua vida por causa de mim, vai encontrá-la. Parece uma frase muito estranha para nós. Quem pensa em salvar a sua vida, salvar as coisas, perde. E quem perde, vai ganhar a vida. Como nós entendemos essas contradições, irmãos e irmãs, que estão na palavra de Deus? Nós precisamos meditar sobre elas. Vejam só, Jeremias sofreu, mas encontrou o sentido da sua vida. Jesus aqui diz que nós precisamos renunciar a si mesmo, tomar a cruz, e quando a gente fizer isso, parece que nós vamos perder a nossa vida, ali nós vamos ganhar. Na verdade, a palavra de Deus, ela sempre é muito profunda e real. E ela nos coloca diante de situações que nos faz pensar, a partir da nossa vida, o que realmente vale a pena. Às vezes, a gente, e eu diria assim, todos nós, inclusive nós padres, nós não somos e não fomos educados ao longo da nossa vida para perder alguma coisa. A gente foi sempre educado para conquistar, para ganhar, para buscar mais alegria, para buscar uma vida que seja tranquila, vamos dizer assim, do ponto de vista social, do ponto de vista econômico e assim por diante. E até mesmo quando a gente fala entre nós, das pessoas, sempre é mais fácil a gente falar do outro e até achar os erros e defeitos do outro do que de nós mesmos. Vejam só, não somos ensinados a perder e nós também não somos ensinados a muitas vezes refletir sobre nós mesmos. Isso é geral assim, com todos. E aí o que que acontece? Vem a palavra de Deus e nos questiona se a gente sabe perder alguma coisa. Qual é a nossa reação, irmãos e irmãs, diante desta pergunta que Deus nos faz? normalmente a gente não consegue responder. Por quê? Porque nós não somos capazes de vencer a nós mesmos. Como é difícil para fazer uma mudança no nosso interior, uma conversão na nossa vida. Nós não somos ensinados para isso, a gente é ensinado ao contrário. E aí vem Jesus que nos diz: é preciso negar-se a si mesmo, é preciso vencer a si mesmo. Aqui, irmãos e irmãs, eu acho que é importante nós entendermos onde Jesus quer chegar. Quando Jesus pensa na nossa vida, ele não pensa apenas no sentido material e no sentido do bem-estar. Quando Jesus pensa a nossa vida, ele pensa ela na profundidade, ou seja, naquilo que dá sentido ao nosso existir, naquilo que dá sentido todos os dias de levantar de manhã, acordar e mais um dia e fazer as nossas coisas e viver mais um dia e depois seguir em frente. É esse o sentido que Jesus está mostrando. Só que hoje no mundo, nós temos um problema, vamos dizer assim, que a gente não aprofunda a vida humana, a gente não aprofunda o nosso interior. E aí nós ficamos naquela casca que quer dizer a autorrealização. A gente precisa se autorrealizar. Mas a nossa autorrealização na mente de muitas pessoas é o quê? Ter uma boa saúde, ter uma boa vida, ter boas condições financeiras, ter uma casa, ter um carro, ter dinheiro, ter respeito na sociedade, ter uma idade avançada, poder viver bem a nossa vida durante um bom tempo. Isso é bom. Eu acho que é também, isso ajuda e estimula a gente a viver mais. Mas aí vem Jesus e nos pergunta: o que adianta ter tudo isso se no final de tudo a gente perde igual? Porque sabemos que um dia vamos partir. A gente conquista tanta coisa e no final de tudo temos que entregar tudo. Todas estas coisas, o bem-estar, a nossa reputação, os nossos bens, tudo nós entregamos, porque não levamos nada para a vida eterna. Então vejam só, Jesus nos mostra, irmãos e irmãs, que o maior engano da nossa vida é pensarmos que para viver bem nós precisamos apenas de coisas ou de uma autorrealização que é uma casca por fora. Ao contrário, Jesus nos ensina a renunciar tudo isso para encontrar lá dentro o sentido da nossa vida. E quando Jesus fala de renúncia, não é que ele está dizendo assim, que a gente tem que renunciar aos valores que a gente aprendeu, a educação que a gente teve, a família que a gente tem. Não é essa renúncia, mas é a renúncia de uma ideia que hoje é bastante na moda, vamos dizer assim, de pensar a nossa vida apenas no bem-estar, na autorrealização pessoal que envolve, sobretudo, os nossos bens e o nosso bem-estar no mundo. É isto, é perceber que a nossa vida precisa ir além disso. É renunciar o egoísmo, a ganância, a falta de amor que me impede de amar a Deus e aos irmãos. É renunciar aquilo que tem aparência para viver a profundidade da pessoa. E para terminar, irmãos e irmãs, por que que Jesus nos convida a fazer esta renúncia e a pensar a nossa vida com mais profundidade? Porque é ali que nós vamos perceber a grandeza da nossa existência, que quando vier um problema, uma dificuldade, não vai nos abalar. Quando vier uma situação difícil, como o profeta Jeremias, que foi até açoitado, não vai abalar. Por quê? Porque a nossa vida, a nossa fé, o sentido da existência, ele vai ajudar a despertar para a gente viver ainda mais. Então, irmãos e irmãs, qual é o sentido verdadeiro da nossa vida? Qual é a missão que nós temos para viver com profundidade cada um, para encontrar em nós aquilo que nos faz viver? É isso que precisamos pensar. Jesus nos mostra um caminho: a renúncia, a cruz e o seguimento a Ele. Vamos pedir que, quem sabe, cada um de nós possamos a cada dia renovar esta renúncia, esta cruz, mas para buscar algo que é muito maior, um tesouro que não termina com a nossa vida aqui, mas um tesouro que a gente carrega para sempre, para a eternidade. Vamos rezar hoje isto e pedir que Deus nos ajude cada dia mais a encontrar o sentido profundo da nossa existência a partir da renúncia e a partir da cruz. Convido que, no instante em silêncio, cada um pense um pouquinho sobre estas leituras, reze a Deus e peça que Deus ajude a dar um sentido a toda a nossa vida e a nossa existência.

a nossa fé. Creio em Deus Pai Todo-Poderoso, Criador do céu e da terra, e em Jesus Cristo, seu único Filho, nosso Senhor, que foi concebido pelo poder do Espírito Santo, nasceu da Virgem Maria, padeceu sob Pôncio Pilatos, foi crucificado, morto e sepultado, desceu à mansão dos mortos, ressuscitou o terceiro dia, subiu aos céus, está sentado à direita de Deus Pai Todo-Poderoso, donde há de vir julgar os vivos e os mortos. Creio no Espírito Santo, na Santa Igreja Católica, na comunidade.

0: eterna. Amém.
1: Irmãos e irmãs, peçamos a Deus Pai que escute as nossas preces e, segundo a sua bondade, atenda os nossos pedidos. E assim rezamos após cada prece. Nós vos rogamos, ouvi-nos.
0: Nós vos rogamos, ouvi-nos. Pela Igreja do Senhor, para que não perca a coragem, a audácia evangélica diante das oposições e perseguições, mas se espelhe em Cristo Jesus, rezemos.
2: Nós vos rogamos, ouvi-nos.
0: Pelas comunidades cristãs, para que cresçam a partir do estudo e do aprofundamento da palavra de Deus e se revistam de uma nova humanidade, rezemos.
2: Nós vos rogamos, ouvi-nos.
0: Por todos os que sofrem por causa do mal cometido por parte de membros da comunidade eclesial, para que encontrem na própria Igreja uma resposta concreta às suas dores e aos seus sofrimentos, rezemos.
2: Nós vos rogamos, ouvi-nos.
0: Por nós, para que, por meio de nossa participação ativa nesta liturgia, aprendamos a seguir o Cristo crucificado e ressuscitado, e nele encontremos nossa esperança e alegria, não as glórias deste mundo. Rezemos.
2: Nós vos rogamos, ouvi-nos.
1: Concedei, ó Deus, que pela força da vossa palavra saibamos seguir a Jesus no caminho da cruz e sejamos revivificados pela sua ressurreição. Por Cristo nosso Senhor.
0: Amém. Canto número 366.

0: irmãos e irmãs, para que este meu e vosso sacrifício seja aceito por Deus Pai Todo-Poderoso.
1: Recebo, Senhor, por tuas mãos este sacrifício para a glória do seu nome, para o nosso bem e de toda a sua santa Igreja.
0: Este santo sacrifício, Senhor, nos traga a perene bênção da salvação e vosso poder leve à plenitude o que celebramos no sacramento. Por Cristo nosso Senhor.
1: Amém.
0: O Senhor esteja convosco.
1: Ele está no meio de nós.
0: Corações ao alto.
1: O nosso coração está em Deus.
0: Demos graças ao Senhor nosso Deus.
1: É nosso dever e nossa salvação.
0: Na verdade, digno e justo, nosso dever e salvação, dar-vos graças sempre em todo lugar. Senhor Pai Santo, Deus Eterno e Todo-Poderoso, por Cristo Senhor nosso. Nascendo, Ele renovou a antiga condição humana, sofrendo a paixão, apagou nossos pecados, ressurgindo dos mortos, concedeu-nos a vida eterna, subindo a vós, ó Pai, abriu-nos as portas do céu. Por isso, com a multidão dos anjos e santos, entoamos o hino de vossa glória, cantando a uma só voz.

0: Na verdade, ó Pai vosso e santo, fonte de toda a santidade, santificai, pois, estes dons, derramando sobre eles o vosso Espírito, a fim de que se tornem para nós o corpo e o sangue de nosso Senhor Jesus Cristo.
1: Enviai o vosso Espírito Santo.
0: Estando para ser entregue, abraçando livremente a paixão, Jesus tomou o pão. Pronunciou a bênção de ação de graças, partiu e o deu a seus discípulos, dizendo: Tomai todos e comei, isto é o meu corpo que será entregue por vós.

Do mesmo modo, no fim da ceia, ele tomou o cálice em suas mãos. E dando graças novamente, o entregou a seus discípulos, dizendo: Tomai todos e bebei. Este é o cálice do meu sangue, o sangue da nova e eterna aliança, que será derramado por vós e por todos para a remissão dos pecados. Fazei isto em memória de mim.

0: Mistério da fé.
1: Anunciamos, Senhor, a vossa morte e proclamamos a vossa ressurreição. Vinde, Senhor Jesus.
0: Celebrando, pois, o memorial da morte e ressurreição do vosso Filho, nós vos oferecemos, ó Pai, o pão da vida, o cálice da salvação, e vos agradecemos porque nos tornastes dignos de estar aqui na vossa presença e vos servir.
1: Aceitai, ó Senhor, a nossa oferta.
0: Suplicantes, os pedimos que, participando do corpo e sangue de Cristo, sejamos reunidos pelo Espírito Santo num só corpo.
1: O Espírito nos una num só corpo.
0: Lembrai-vos, ó Pai, da vossa Igreja que se faz presente pelo mundo inteiro e aqui convocada no dia em que Cristo venceu a morte e nos fez participantes de sua vida imortal. Que ela cresça na caridade em comunhão com o Papa Leão, com o nosso Bispo José, os bispos do mundo inteiro, os presbíteros, os diáconos e todos os ministros do vosso povo.
1: Lembrai-vos, ó Pai, da vossa Igreja.
0: Lembrai-vos também na vossa misericórdia dos nossos irmãos e irmãs que adormeceram na esperança da ressurreição e de todos os que partiram desta vida. Acolhei-os junto a vós na luz da vossa face.
1: Concedei-lhes, ó Senhor, a luz eterna.
0: Enfim, nós os pedimos, tende piedade de todos nós e dai-nos participar da vida eterna com a Virgem Maria, Mãe de Deus, São José, seu esposo, os apóstolos e todos os santos que neste mundo viveram na vossa amizade, a fim de vos louvarmos e glorificarmos por Jesus Cristo, o vosso Filho. Por Cristo, com Cristo e em Cristo, a vós, Deus Pai,

0: Rezemos, irmãos e irmãs, como Jesus nos ensinou.
1: Pai nosso que estais nos céus, santificado seja o vosso nome. Venha a nós o vosso reino, seja feita a vossa vontade, assim na terra como no céu. O pão nosso de cada dia nos dai hoje. Perdoai as nossas ofensas, assim como nós perdoamos a quem nos tem ofendido. E não nos deixeis cair em tentação, mas livrai-nos do mal.
0: Livrai-nos de todos os males, ó Pai, dai-nos hoje a vossa paz. Ajudados pela vossa misericórdia, sejamos sempre livres do pecado, protegidos de todos os perigos, enquanto aguardamos a feliz esperança e a vinda do nosso Salvador, Jesus Cristo.
2: Vosso é o reino, o poder e a glória para sempre.
0: Senhor Jesus Cristo, disseste aos vossos apóstolos, eu vos deixo a paz, eu vos dou a minha paz. Não olheis os nossos pecados, mas a fé que anima a vossa igreja. Dai-lhe, segundo o vosso desejo, a paz e a unidade, vós que sois Deus, com o Pai e o Espírito Santo.
2: Amém.
0: A paz do Senhor esteja sempre convosco.
2: O amor de Cristo nos uniu.

0: vede como o Senhor é bom, feliz de quem nele encontra o seu refúgio. Eis o Cordeiro de Deus que tira o pecado do mundo.
1: Senhor, eu não sou digna que entreis em minha morada, mas dizei uma palavra e eu serei salva.

0: moremos, revigorados pelo pão da mesa celeste, nós vos pedimos, Senhor, que este alimento da caridade fortifique os nossos corações e nos leve a vos servir nos irmãos, por Cristo nosso Senhor.
1: Amém.
0: Vamos dirigir o nosso olhar à Nossa Senhora Aparecida. Hoje nós iniciamos a peregrinação com a sua imagem pelas nossas comunidades, preparando já a nossa 85ª Romaria, em honra a Nossa Senhora Aparecida. E nós queremos pedir que ela, como mãe, nos ajude sempre a seguir os caminhos do seu Filho Jesus, na renúncia, na cruz, no seguimento a Ele, mas também pedir que ela nos ajude a sempre refletir e rezar aquilo que às vezes é falsa esperança, para que a gente descubra sempre, a partir da nossa fé e da nossa oração, a esperança verdadeira que vem sempre de Deus. Que ela nos ajude. Ave Maria,
2: cheia de graça, o Senhor é convosco. Bendita sois vós entre as mulheres, e bendito é o fruto do vosso ventre, Jesus. Santa Maria, Mãe de Deus, rogai por nós, pecadores, agora e na hora de nossa morte. Amém.
0: Nossa Senhora da Conceição Aparecida,
2: rogai por nós.
0: São José,
2: rogai por nós.
0: Vamos pedir a bênção sobre todos nós, sobre as nossas famílias, sobre a nossa comunidade, para que o Senhor sempre nos acompanhe e nos dê a graça de encontrar o sentido da nossa vida, que sempre, em última análise, é Ele. Ele dá o sentido a tudo. Que esta bênção nos ajude. O Senhor esteja convosco.
2: Ele está no meio de nós.
0: Por intercessão de Nossa Senhora da Conceição Aparecida, abençoe-vos o Deus Todo-Poderoso, Pai, Filho e Espírito Santo.
2: Amém.
0: Obrigado pela presença, bom domingo e em paz o Senhor vos acompanhe.
2: Graças.

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1: Estimados irmãos e irmãs, está chegando mais uma vez até você, por meio desta emissora de rádio, a voz do Vicariato de Nova Prata, na pessoa do Padre Mauri Francescato, Vigário Episcopal. Desejo que a graça, a paz e o bem esteja com todos vós, e que a alegria deste encontro possa inundar nossas mentes, nossa alma, o nosso espírito. A liturgia deste último fim de semana do mês de agosto, mês vocacional, nos convida a sermos seguidores do Senhor, a descobrirmos a loucura da cruz, e nos apresenta diante da loucura da cruz dois exemplos: Jeremias e Pedro. Jeremias descreve sua experiência de cruz. Seduzido pelo Senhor, colocou toda a sua vida a serviço de Deus. Porém, nesse caminho conheceu o sofrimento, a solidão, a perseguição. Teve a tentação de largar tudo, mas não desistiu. Diz Jeremias: senti dentro de mim um fogo ardente a me penetrar. Por sua vez, Pedro. Paulo convida os cristãos a oferecerem a própria vida a Deus. Esse é o verdadeiro culto que agrada a Deus. Jesus anuncia aos discípulos a sua paixão e cruz e avisa que o caminho dos discípulos é semelhante ao seu. Pedro não concorda e começa a repreendê-lo. Jesus rejeita energicamente as insinuações de Pedro e diz: afasta-se de mim, Satanás. Não pensa as coisas de Deus. E acrescenta: se alguém quer me seguir, renuncie a si mesmo, tome a sua cruz e me siga. A cruz é a expressão de um amor total, radical, que se dá até a morte. Significa a entrega da própria vida por amor. Tomar a cruz não é apenas suportar com paciência as cruzes da vida, dores, doenças, desgraças. É muito mais. Foi a experiência máxima de amor de Cristo. É dar hoje a nossa vida para os mesmos ideais. Queridos irmãos e irmãs, a cruz é sinal sagrado do amor de Deus e do sacrifício de Jesus. Hoje, nós queremos parabenizar, cumprimentar e render o nosso grande hino de louvor e de ação de graças pelo Dia dos Catequistas. Neste fim de semana, no dia de ontem, sábado, estivemos reunidos os catequistas do nosso vicariato, das 14 paróquias que formam o nosso vicariato. E neste encontro, mais de 200 catequistas estiveram reunidas aqui no Salão Paroquial em Nova Prata, com a assessoria do padre Daniel Zattis, que falou, conversou, refletiu com nossas catequistas as diretrizes da ação evangelizadora da Igreja no Brasil. No item que fala, que aborda a temática da iniciação à vida cristã. Então, parabéns, obrigado, nossa gratidão em nome de todas as famílias, de todos os nossos catequizandos, pelo sim de cada um, de cada uma das catequistas. Ser catequista é também tomar a cruz de cada dia e oferecê-la por amor na evangelização de nossas crianças, adolescentes e jovens. A todas as catequistas, em nosso nome, em nome de todos os padres aqui do Vicariato, de nosso Bispo Dom José Gislon, a nossa gratidão, o nosso agradecimento pelo seu sim, pelo seu testemunho e pela sua presença em nossas comunidades. Desejo a todos um feliz e abençoado fim de semana e até o nosso próximo encontro.
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8: Alô, meus amigos, muito bom dia, estamos de volta a partir deste momento aqui pela Prata FM 91.5. Estamos trazendo, como acontece todos os domingos, o programa Domingo Alegre, um programa que alegra as suas manhãs de domingo. É, minha gente, estamos aí para levar uma hora de muita música, de muita alegria e abraçar a todos os amigos que estão nos acompanhando aqui na cidade, no interior e nas dezenas de municípios da nossa grande Nova Prata, nosso Rio Grande do Sul e no nosso Brasil. Mais um Domingo Alegre está no ar aqui pela Prata FM. 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Vamos iniciando com Porca Véia, Que Linda e Minha Terra. Depois, Recanto da Natureza, João Luiz Correia.

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2: Beleza, meus amigos, estamos apresentando o programa Domingo Alegre, o programa dominical, que alegra as suas manhãs de domingo, enquanto você vai escolhendo sua carne aí, vai tomando chimarrão. É, nós estamos levando a boa música gaúcha, a música chucra do Rio Grande do Sul, oferecimento da Fire Bebidas, Fibra Sul Piscinas, Auto Comercial e Mecânica Stedler, Progelux Projetos Elétricos e Viva Farma Farmácias. E aqui, meus amigos, não tem muita conversa, tem bastante música. Vamos trazendo um dos melhores grupos do nosso sul do Brasil, os Serranos, a Rancheira dos Serranos. Depois, no fundo dos cafundós dos meus pagos, vem aí Gildinho.

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3: Esta é a Rádio Prata FM 91.5, 46 anos de comunicação, levando para os senhores, para as senhoras, para nosso povo, para a cidade, para o interior, para as dezenas de municípios, o programa Domingo Alegre, o seu programa tradicional de todos os domingos, esse encontro maravilhoso com a nossa música, com a nossa identidade do Rio Grande do Sul. Com certeza, você que está ligado, receba o nosso abraço, o nosso carinho, e se você estiver de aniversário, também nossos parabéns e os votos de muitas felicidades. 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E agora vem aí o grupo Manotaço, Baio Crina de Seda, e Adair de Freitas, Mocito.

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4: Rádio Prata Serra FM 91.5, seu programa Domingo Alegre, tradicional, hein? É, minha gente, esse encontro é marcante aqui, todos os domingos das 9 às 10 da manhã, e nós estamos sempre com o oferecimento da Fire Bebidas, da Fibersul Piscinas, da Auto Comercial e Mecânica Estédil e da Progelux Projetos Elétricos. 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E você pode, claro, durante a semana, fazer o seu pedido pelo 3242-1212 ou deixar a sua correspondência aqui nos estúdios da Prata FM 91.5, aqui em frente à antiga rodoviária. Certo, minha gente? E vem chegando, tropeando lembranças com Porca Véia no chacoalho do meu pandeiro, o Grupo Carqueja.

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1: Mas tem o Charles.
2: E por isso que tá lá no baio, hein, Berga?
1: Um abraço do Cartelha.
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8: Vamos que vamos, Gaúcho Velho, em frente com o programa Domingo Alegre pela sua Rádio Prata FM Serra Gaúcha, o melhor da música gaúcha, da música chucra do nosso Rio Grande. E para você participar todos os domingos, é só mandar o seu recadinho aí durante a semana, tá bom? Ou falar com a gente aí diariamente, de manhã, de tarde, que nós estamos por aqui sempre com os nossos programas. Beleza, minha gente? Você que está mateando, você que está aí no seu sítio, você que está viajando pela 324, pela 470, receba o nosso muito obrigado pelo carinho. 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Vamos de música, grupo Barbicacho, Amigos do Tempo Antigo, defumando aos ausências, vem aí José Cláudio Machado.

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6: Amigos, estamos apresentando o programa Domingo Alegre, um programa campeão de audiência aqui na nossa Serra Gaúcha, no nosso Rio Grande do Sul. São dezenas de municípios que estão nos acompanhando e como é bom saber que você está aí ligado conosco, nos fazendo companhia. Nosso muito obrigado pela companhia mesmo. 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Será um motivo de alegria e contentamento poder abraçar a cada um de vocês. Vamos trazendo Domingo de Ramos, Mano Lima, depois os filhos do Cristiano, nosso Ari Campos.

0: 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Canta comigo, Padre Ezequiel.
1: Muito obrigado, Mano Lima, por este convite especial. Alegria de cantar com você.

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4: Bem, minha gente, estamos por aqui, chegando ao finalzinho do programa, vamos agradecendo os nossos patrocinadores, nossos colaboradores, a equipe técnica, o Pencizinho que trabalha conosco neste horário, a todos que nos ouviram, nosso muito obrigado. No próximo domingo fica o convite, a partir das 9 da manhã estaremos de volta com mais um Domingo Alegre. Obrigado a todos e uma boa semana pela frente.

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Aí é que eu não sei o que que faz uma mulher. Mas que tal, tio? Mas que tal? Bom dia, bom dia, bom dia, bom dia, meus amigos, minhas amigas, meus senhores, minhas senhoras, minhas marmitas, minhas caçarolas. Mas que tal? Estamos iniciando. Eu de cá, você de lá, nós juntos reunidos. Vamos até as 12 horas ou até o meio-dia, você que escolhe. Quem fala por aqui é Renato Rodrigues, esse amigo de todos vocês, de todos vós. Do outro lado, no Aquário Seco, está o Loc

0: Fica tranquilo que você é meu grande amigo.
1: Não tenho preconceito nenhum. Bom dia!
0: Uhum.
1: Bom dia, Renato. Bom dia, ouvintes da Rádio Prata. Bom dia, Inocência. Bom dia, Caboclo. Bom dia, Brasil. Mais um domingo, dia 30. Show da alegria correndo. Expo Inter, 49ª Expo Inter.
0: Olha só.
1: Eu vou lá pra ganhar uma roseta esse ano.
0: Roseta da Espora.
1: Vou trazer um prêmio a Nova Prata.
0: Eu estava vendo.
1: Roseta de ouro. Será que eu me encontro com o Nene lá?
0: Ele deve estar lá já.
1: Respondo.
0: Não, ele apresenta o show de... Um show muito bonito, né? De Ginete. O Nene, lá de Sapucaia do Sul, ele foi o ano passado, a edição atrás, né? Ele foi o que mais tempo ficou montado na burra. Não conhecia a solidão. Ele é ginete de cavalo e de burra, mas ele se agarrou nas crinas da burra e não tinha jeito,

0: soltar. Diz que era pra ficar 8 segundos, ele queria ficar 8 minutos. Mas aí avisaram ele.
1: Confundiu a Expo Inter com a festa de Barretos?
0: Não, mas eles fazem também ali. Né? O número principal da Expo Inter é ver Ginete montar na burra. Mas diz que corcoveia daqui, berra que nem borrichó. E não sai de cima do lombo, né, tio? Então, o Nene, grande Ginete de montar na burra lá em Sapucaí do Sul, se estiver nos ouvindo, nosso abraço, né? E continue sendo um grande Ginete.
1: É, e essa semana nós também da Rádio Prata vamos até a Expo Inter.
0: Que maravilha!
1: Quero bater um papo com os burros, com os cavalos.
0: É, então tu tá em família.
1: Devon. Não, tu vai ficar em casa.
0: Meu Deus do céu.
1: Mas pensa só.
0: Jesus, perdoa-os, porque eles não fazem, não sabem o que dizem.
1: É, não fazem o que falam.
0: E não fazem o que falam. E não falam o que fazem. Ah, meu Deus.
1: Não é só a Expo Inter que tem bicho, né?
0: É, tem outros tem, lugares
1: aqui,
0: também.
1: Aqui tem um burro e um viado. Eu sou burro.
0: Chorando estão. Então, tem. Saber que este é. Será que eu vou ser o outro?
1: Fala dos patrocinadores, vai lá.
0: Claro, claro, claro. 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
0: 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Roda 15, telefone 9, deixa eu ver por aqui os númerozinhos, 984-18-8041, ou se não é 999, é o 04, é o 71 e o 13, tudo isso e muito mais. Deixa eu ver mais o que por aqui, falamos no Tutto, então no Tutto é o Tutto, tá bom? Tudo isso e muito mais. Ah, nós temos aqui, sabe o que também? 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Hoje eu quero oferecer o programa, né? Depois eu vou pedir pro meu sonoplasta achar a música Se Fazendo de Leitão com o Sidney Lima, tá bom? Sabe por quê? Porque hoje tem um que tá se fazendo de leitão, que é o... É o Bastião Leitão. Sebastião Leitão disse que hoje tá com cento e poucos anos. Tá na capa da Gaita. Tá no bico do corvo, né? Gente, você tem uma centrífuga usada, você vai trocar sua centrífuga, mas desde que ela esteja funcionando. Porque eu tenho uma pessoa muito querida, muito amiga, e ela não tem condições de comprar ou... Se você quiser nos ajudar, fazermos uma vaquinha, tá? Porque ela levou para concerto. Ela mora no interior aqui de Nova Prata, bem na divisa de Nova Prata com Vista Alegre do Prata. Daí ela pegou uma carona e levaram para ela lá para consertar. E aí custa 100 conto de réis. Ou ela pede, se alguém tenha uma centrífuga usada para nós doar, que eu me comprometo de ir na sua casa, né, com o meu tuk-tuk e levar para ela lá perto de Vista Alegre. É uma pessoa muito querida, só que ela tem os dois pulsos inchados, que ela tem, não sei se é artrite, artrose, não sei o que é, nas conexões aí, como diz, nas articulações, nas que tá. O pobre já diz na junta mesmo, né? Hoje eu tô falando difícil, porque é domingo, né? Articulações. Ah, vá plantar a batata. Então, gente, você, dona de casa, tem uma centrífuga que está funcionando e que você gostaria de ajudar a essa senhora muito querida, eu me comprometo de ir até na sua casa, pegar e levar até lá na divisa de Vista Alegre, né? Para dar uma força para essa senhora muito querida, tá bueno? Deixa eu ver mais o que eu tenho aqui. E eu acho que por enquanto era isso e mais nada. E depois eu quero então a música Se Fazendo de Leitão, né? Que é pro amigo Sebastião Leitão. Se quer falar, fale, senão não falo. Então não, deixa.
1: Vamos de música.
0: Não, deixa eu terminar de dizer, né? Deixa eu terminar de dizer. Pode rodar então.
1: Vai se lascar.

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13: Muito bem, retornamos depois dessas lindas músicas, depois daí do momento eleitoral, né? Com o comercial aí, com a propaganda eleitoral gratuita, obrigatória para as emissoras, tá bom? Muito bem, seja feita a vossa vontade. Mas, gente, como diz o aquele velho ditado, nunca é tarde para ser feliz. Gente, você abraçou hoje, tu deu um abraço nos teus filhos, abraçou a esposa abraçou o marido, né? abraçou os filhos, deu aquele bom dia, né? Tomou café em família, né? Nada de levanta um e toma seu café e sai, dali meia hora levanta outro. Não, vamos levantar, vamos tomar o nosso café, vamos tomar um chimarrão em família, vamos aí almoçar em família. É tão bonito uma mesa com os pais, com os irmãos, com os filhos, né? Porque hoje em dia, para tu conseguir aí reunir uma família é muito difícil, sempre um sai para cá, outro sai para lá. E, gente, vamos aproveitar esses momentos tão felizes que Deus nos proporciona, né? Falar com o pessoal, conversar, às vezes dar conselho, receber conselhos, conversar, trocar ideias, né? Não simplesmente sair por aí ao léu, como os outros, sair sem destino. Não, a gente tem que, né, já se programar onde vai, em que hora chega, que hora vai, tudo para que a coisa ocorra tudo direitinho. Gente, nos ligou uma senhora aqui nos pedindo, por favor. Ela tem uma menininha e ela chora que ela gostaria de ganhar um cãozinho, né? Um cachorrinho, tanto machinho, tanto quanto uma fêmea, mas ela quer um bichinho desse, um cachorrinho. Você teria aí um cachorrinho para fazer uma doação? Sabe quem tem aí uma cachorra que tenha dado cria de alguns bichinhos, né? E você que tem um bom coração para alegrar uma criança, eu porque não tenho, senão eu só tenho a Chiquinha, a minha pincher pequenininha, que aquela só Deus para me tirar ela, né, tia? E ela tem muito valor, não tem preço, né? É, não tem preço. É um bichinho tão amável, tão, né? Ela entende, né? Quando eu convido ela, digo, Chiquinha, vamos passear? Se tu falar a palavra, vamos passear, ela já corre pro portão. Eu nunca vi um bichinho ser tão inteligente assim. E chega a gente lá em casa, ela não conhece.
14: Dizem que as coisas se parecem com os donos, né?
13: Olha, moço, por favor, o senhor não interrompa o meu assunto, que é uma coisa muito importante. Por favor, você que está aí no teu aquário seco, faça-me sinal, perguntando pelo sinal se você pode entrar no assunto, se você pode conversar conosco. Caso contrário, o senhor permaneça no seu canto e só se pronuncie.

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0: Meu Deus, como é que pode xalala, gravar xalala, isso aí chamado de música? Xalala,
2: o nome da música é Xalala.
0: Xalala.
1: Xalala.
0: Por que só tem lá?
1: Xalala. 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
2: Tu sabe que ontem... É. Não, continua, depois eu falo.
0: Sim, muito bem. 3242-1212 é o nosso telefone. E o WhatsApp é o 54...
2: 999-20-3154.
0: Olha só que maravilha, né, tio? Uhum. Você quer falar? Fale. Se você quer só mandar um WhatsApp, manda pra cá. O que você ia falar? Vai.
2: É, tu sabe que ontem, né? Ontem, que dia era ontem?
0: Ontem era um dia antes de hoje.
2: E que dia era ontem?
0: Ontem era dia 29.
2: Ontem era sábado, né? Sabe que ontem teve ali na cidade de Paraí uma cavalgada. Eu acho que tinha mais de 300 cavalos.
0: Uma cavalgada? É pra cavar no chão? Todo mundo vai cavando, fazendo buraco?
2: Não, é pra burro, jumento. Falando sério, eu acho que tinha mais de 200, 300 cavalos. E eu acho que tinha uns 300 boi. Me senti em casa, né? Uns boi assim com umas... uns chifres que fazia a volta. Sabe, né, que o chifre foi feito pro homem, né? O boi usa de teimoso.
0: Pois é.
2: Mas admirável, assim, a organização aí do município de Paraí. Saímos aí da entrada do Paraí e fomos até o CTG, passamos pela rua principal aí da cidade, em frente à prefeitura.
0: Sim.
2: A igreja matriz, e fomos até o CTG.
0: Fomos, mas peraí.
2: Eles foram a cavalo, eu fui a pé.
0: Ah, bom.
2: Mas tu sabe, era a viatura da brigada na frente, né? A viatura da brigada na frente, eu e depois a tropa.
0: Mas tu não te misturou com a tropa?
2: Não, aí eu tinha que fazer fotos e vídeos, né? Mas tu pensa que eu me atolei de barro até o joelho.
0: Meu Deus do céu.
2: Mas assim, a organização, o nativismo deles ali, o pessoal do comércio todo saindo na frente pra observar, trancaram as ruas.
0: Que maravilha!
2: Mas assim, eu acho que deu mais ou menos um quilômetro, mais ou menos, entre...
0: E de Nova Prata, qual é a nossa?
2: Não sei. Não sei, Nova Prata, não sei se tinha, mas tinha representantes. Sim. Aí de todo o estado, tá?
0: Sim, não, mas aqui em Nova Prata vai ser uma cavalgada a pé?
2: Jesus, tenha compaixão dessa pobre alma. Não é por nada que tem um, não é por nada que chamam de burro. Mas muito legal, muito legal.
0: Parabéns, então, à entidade que promove para que a nossa tradição, o tradicionalismo, o costume do gaúcho não seja diminuída e não seja apagada das nossas histórias.
2: Tu sabe que com tanto boi, né, me senti em casa.
0: Meu Deus.
2: E aí eu trepado da bureta de um poste, né, num canteiro, que lá tem rótula, lá, tipo assim, o pessoal desvia as rótulas, aqui não, né? Aí eu subi, eu em cima de uma rótula ali, aquela tropa de boi vindo, eu pensei comigo, cruzes! Já pensou um desembestado ali? Não tenho nem pra onde pular.
0: Meu Deus do céu.
2: Mas assim, os boi no meio, duas fileiras de cavalo, uma em cada lado. Mas daí, como ali onde eu tava não tinha, aí os caras deixaram passar os boi no meio, os cavalos foram pro outro lado, eu fiquei no meio.
0: Você vai pra um lado, os boi ganham uma chifrada. Você vai pro lado do cavalo, um manotaço e um coice de remédio.
2: Se fica, o bicho pega. Se corre, o bicho come. Então, Mas aproveitando, tu tens mais alguma coisa a falar?
0: Tenho sim. 3242-1212 é o nosso telefone.
2: Você... Todo mundo já sabe.
0: Será? Eu não sabia, né? Gente, Eu quero aqui mais uma vez parabenizar. Quero parabenizar o meu amigo Queco, a dona Queca e os Quequinhos. O Queco ficou campeão no quilômetro de arrancada que teve, parece que foi no outro sábado, aqui em Nova Prata, na categoria dele, com a sua Caravan envenenada. Ele abriu o motor para me mostrar 6 canecos naquele pequeno motor, mas era de cavocar no chão, né? Na arrancada. Então, ao Queco, parabéns pelo incentivo aí, o quilômetro de arrancada, e parabéns na sua vitória, né, tio? É, e sempre incentivando essa garotada nova aí, sempre incentivando, apoiando, dando todo o apoio, né? E para que esses eventos aconteçam e que não caiam no esquecimento, né, tio? Então, muito, muito, muito bacana. Sim. E outra coisa, já vou aproveitar, gente, estou precisando para uma senhora de uma centrífuga, porque a coitada está na capa da gaita, está com os pulsos inchados, com grave problema de saúde e não tem como torcer as suas roupas. Você quer nos doar, quer nos auxiliar? Liga para cá.

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7: É verdade, além de ser verdade, não é mentira, tchê, mas que tal? Eu de cá, você de lá, nós juntos reunidos, vamos até as 12 horas dessa manhã de domingo, né, tchê? Como é que foi seu sábado? Foi bom? Foi ótimo? Então tenha fé que Deus faz sempre as coisas certas e por nós, por coisas melhores.

0: horas.
1: Fé demais, fé
2: demais. Exatamente. Tem aquele que tem fé demais, outro fé de menos, mas o importante é ter fé. É com a fé de Deus e a mistura do vizinho, mas que tal misturar? Por falar em café e mistura, tem coisa melhor do que a gente se alimentar? Eu acho que
1: tem.
2: É só tem. É ir no restaurante se alimentar e não pagar. Aí fica mais melhor. Mas que tal? Não, Deus o livre. Não estamos incentivando aí maldades, tá bom? É brincadeira, brincadeirinha. Gente, eu vou fazer um desafio. Agora vem o verão, logo que esquentar, para ver se tem alguma corajosa ou um amigo corajoso que vai nos ligar aqui bem no iniciozinho do nosso programa, das 10 às 12. Nos liga aqui pelas 10 horas e dizendo: ó, Renato, né, tu e o Louquinho, hoje vocês estão convidado e convocado para vir estragar um almoço com nós. Seria uma honra a gente estar em sua residência. Se for no verão, aí um churrasquinho acompanhado com uma geladinha, né? Um suco, né?
1: Eu não bebo.
2: Sim, só come. Mas que tal? Não, mas prepara um suco de abacaxi pra ele, né? Mas que bá. Então tá, vamos ver quantos corajosos que tem. Convidar a dupla aí do...
1: Vamos passar o verão inteiro almoçando fora.
2: Mas que tal?
1: Informação pra todo domingo.
2: Isso.
1: E aceitamos, lembrando, aceitamos convite pra almoçar Nova Prata e região, né?
2: Ah, é mesmo?
1: Rocha, Guabiju, São Jorge, Protásio. A mais linda, mais cheirosa, mais perfumada Vista Alegre do Prata.
2: Tem também o Pequeno Grande Pago.
1: Eu não posso citar, mas tem uma pessoa lá que não é quem tu tá pensando que seja, tá? Não é. Mas tem uma pessoa lá que o meu bom dia pra ela.
2: Meu Deus. Quando começa essas coisas ocultas, isso me preocupa, tio, me preocupa.
1: Um grande abraço aí, né? Não preciso citar o nome.
2: Será que me toca ser padrinho?
1: Não. É porque acredito que minha

0: França.
1: Que maravilha! Não, mas vamos falar sério mesmo, né? Agora vem, começa a esquentar o tempo, né? Sai aquele céu azulado, aquele sol brilhante para a gente almoçar numa sombra. Mesmo que não tenha sombra, a gente pega o prato e vai lá para trás da casa, né? Na sombra, né? A gente dá um jeitinho de almoçar na sombra. Mas tu sabe que...
0: Qualquer coisa tu pode ir na minha futura fazenda ali no André também.
1: Pronto.
0: E tem um gado bem legal. Uhum. Bem gordo. Bonito.
1: Acho que... Tu acha que é só porque é gordo é bonito?
0: Ó, tem que ser, né?
1: Meu Deus do céu. Tenha piedade de nós.
0: A vaca passa comendo pasto a vida inteira e o tamanho que ela é, né?
1: Sim.
0: Aí a onça come carne e olha que magrinha que ela é.
1: Olha só, é verdade. Ah, é que ela sabe
0: comer ser... folhas não resolve.
1: Sabe que a onça, ela não exagera, ela come socialmente.
0: Aham. Uhum. Com aquela menina. Vai na frente da onça e diz pra ela assim: hoje tu come o braço, amanhã a perna.
1: É. Tenta correr um pouco pra ver.
0: Dois amigos estavam no meio da mata, né?
1: Ah.
0: Aí vai chegando. Vai chegando, ouve um barulho na mata, assim, sabe? Aí vê que é uma onça.
1: Meu Deus.
0: Aí. Um amigo olha pra outro. Sem saber o que fazer.
1: Não tinha árvore pra correr.
0: Um começa a tirar a calça, a camiseta. Aí o outro ficou olhando assim. Tu tá pensando em fazer o quê? Eita, eu vou sair correndo. Aí o amigo diz assim: sim, mas tu acha que tu vai correr mais que a onça? Eu? Eu não preciso correr mais que a onça, eu preciso correr mais que tu.

0: amigo, hein?
1: Antes que a onça encontre minha...
0: Isso que é amigo.
1: É mais ou menos isso.
0: Se não fosse.
1: E diz que ali em São Gabriel tem uma onda aí no Rio Grande do Sul de javalis, né?
0: Sim.
1: Diz que São Gabriel aí tem uma onda de cervos na mata.
0: Meu Deus do céu. Não. Como é que eles vão correr na mata, enroscando
1: você,
0: tudo?
1: Você que está aí em casa, pode pesquisar insights confiáveis, né? É uma raça de servos que veio para a Argentina, Uruguai e também veio para o Brasil, aí há muito tempo atrás. E ele foi trazido da Ásia para cá para a prática de caça, falando sério, né? E agora tá algo incontrolável. É igual os javalis.
0: Sim.
1: Então, pra te ver que viado só causa problema, né?
0: Meu Deus do céu. Que gaieira!
1: É mais ou menos por aí.
0: Não.
1: Javali também, né?
0: Sim. Mas... Faz parte da espécie.
1: Tu vai pedir alguma coisa?
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0: 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Ah, tá no telefone aqui, Lejegue. Mas não esqueça, gente, olha aí. Quero mandar um grande abraço a Darli Golembieski, grande amigo.
1: Tu adivinha quem é que ligou agora?
2: Miau?
3: Miau?
1: Não.
3: Não era o Miau?
1: O Saul, aquele sarda.
0: Bah, Saul.
1: Eu disse pra ele, só me falta tu fazer sopa hoje, né? Vai fazer uma costela.
2: Por saber.
1: Tô esperando.
0: Mas hoje ele não vai convidar e nem vai mandar pra ti.
1: 11h22, Saul. É 11h22. Vai, mas continua.
0: Tava boa a beca do Saul?
1: Mé. Vamos de música?
0: Imo, imo.
1: Quero mandar um grande abraço agora.
2: Faz uma mulher na vida.
1: O nome.
0: É pra ela ou pra ele?
1: É ele. Grande abraço aí pro Nelsinho Barbieri, o Eduardo ligou agora e pediu a música Contraponto aí. Então nós vamos tocar a música do Eduardo.
0: Não é?
1: A música pro Sarna do Saul.
0: Sim.
1: Tocando Canjica. E depois aí vem o pedido do Egídio Pucci.
0: Egídio Pucci. Imo, imo, imo, imo. Sim, de abraço.

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0: Liga um pouquinho mais tarde, porque até eu vou chegar, sair daqui e ir para casa.
1: Olha, você não dê atenção para a gentalha, tá bom?
0: Até eu vou chegar em casa, não é fácil.
1: Animal, o 999.
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1: Essa aí que gritou. É a gata, porque segundo ela, caiu um raio próximo à sua residência, queimou as luzes, queimou a geladeira, queimou a TV e ela estava sem uma centrífuga que tinha mandado arrumar e agora ela está sem centrífuga porque ela não tem o dinheiro para pagar. E sem a geladeira e sem a televisão. Meu Deus, que situação.
0: Mas você dá um jeito. Pra tudo você dá um jeito, tá, vida.
1: Vamos dar um jeito.
0: Não se preocupa, gata, que será resolvido. Mas a gente também não pode deixar de fazer piada, né? Ela é tão bonita que o raio chegou a cair perto, né?
1: Ah, mano. Rachar uma letra. Que o raio parta.
0: Imagina só a beleza.
1: Gata, não dá bola, tá? Não dá bola que é assim mesmo. Ah, gente, mais uma vez então pedindo. Você tem uma centrífuga ou você quer nos ajudar com valores pra gente pagar aí? Porque a coitada da gata velha tá com as mãos lasqueadas, né? Cita? Tá com um problema grave de saúde.
2: O cachorro
0: 11h55.
1: Ah, estamos chegando no finalzito.
0: Uhum.
1: Gente, precisamos. Quero mandar um grande abraço lá para o Egídio Pucci, a dona Edilene e todos os ouvintes que nos ligaram. Ah, pro alemão louco lá, pro alemão louco. Ele sabe quem é, ele está sempre nos ouvindo. Não, meu abraço, meu carinho.
0: Sim.
1: Vamos ver se providenciamos aquilo lá que tu me pediu. Eu vou novamente solicitar para ti, tá bom, alemão? Tá bom, eu vou fazer a minha parte aí, tá bom?
0: Nós não podemos esquecer. Nós não podemos esquecer Oh, peraí, como é que não deu certo meu brick aqui? Nós não podemos esquecer da inocência e do caboclo, né? Nenhum dos dois, não.
1: Meu Deus!
0: Não tem como nós deixarmos sem.
1: São os nossos superiores aqui da Terra.
0: Uhum.
1: Muito. Tá bom. Gente, foi uma alegria, foi uma satisfação muito grande.
0: Nenhuma.
1: Com satisfação é mais caro.
0: É, não, com prazer é mais caro.
1: Ah, é, com prazer é bem mais caro. Então, gente, fiquem com Deus, que eu vou com Deus. Se Deus quiser, domingo que vem estaremos de volta. Todos tenhamos uma boa, uma ótima, uma excelente semana. Agora, tchau, Doloquinho.
0: Tchau.
1: Tchau. O Louquinho já disse tchau. Independente da religião, jamais digas a Deus que você tem um grande problema. Digas ao problema que você tem um grande Deus. Um beijo no coração de todos. Tenhamos uma boa, abençoada, uma ótima semana. Até domingo. Tchau, fui.

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0: Agora vamos dedicar um momento aos patrocinadores da Hora Polonesa.
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0: Agradecemos aos patrocinadores e os homenageamos com a música a seguir.

Vem dobre, queremos homenagear agora os aniversariantes desta semana. Hoje, domingo, completa mais um ano de vida Carlinhos Girotto, o pai da dançarina do grupo Kalina, Priscila. Desejamos a ele muita paz, saúde e felicidades. E amanhã, segunda-feira, no dia 31, aniversaria Gilmar Gayeski, que recebe as felicitações de toda a sua família. Juntamente com os votos de muita paz, felicidades e muitas bênçãos. E no dia 1º de setembro, completa mais um ano de vida a secretária de Finanças da Braspol de Nova Prata, Elda Pressotto, a mãe dos dançarinos Augusto e Helena Tomé. Desejamos a ela muitas felicidades, sucesso e muitos anos de vida. E no dia 4, aniversaria Maiara Modelski, ex-dançarina do grupo Kalina. E no sábado, completa mais um ano de matrimônio Rosana Petrikovski e Jair Koprowski. E lhe desejamos anos repletos de muitas felicidades e realizações. E a todos os aniversariantes, desejamos que o dia do seu aniversário seja muito especial e que seu coração se aqueça com tudo que há de melhor. Chestkego nalepchego. Feliz aniversário! E para a próxima semana, se você conhece alguém que completará mais um ano de vida, entre em contato conosco pelo telefone WhatsApp 999-32-2814. E com muita satisfação, prestaremos uma homenagem à pessoa querida no nosso programa. Esperamos a sua participação. Dobre Tidjan, boa semana!

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Para estar presente nesse momento, é necessário adquirir ingresso, seja no site do festival ou na loja física, que está localizada no Prata Express. Lá é possível adquirir o ingresso e garantir a participação nessa noite que o Kalina dançará, que é 4 de setembro, sexta-feira. 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

0: Rossi conclui curso de coreógrafo na Polônia. No programa deste domingo, recebemos o presidente da Braspol de Nova Prata e dançarino do grupo Kalina da Braspol para nos contar sobre o curso que realizou na Polônia. Dzień dobry, Tyler. Agradecemos a sua disponibilidade para compartilhar essa sua experiência.
1: Dzień dobry, Gabi. Dzień dobry, ouvintes. Muito obrigado pelo convite.
0: Então, Tyler, nos conte que curso você participou, qual era o nome, como é que aconteceram essas aulas nesse ano?
1: Bom, a gente participou de um curso de formação de coreógrafos. Foram uma duração de 20 dias e foram 2 anos. Então, ano passado eu fiz a primeira etapa e agora esse ano a conclusão do curso.
0: E Tyler, como é que foram as aulas nesse ano, assim, em comparação ao ano passado? Quantos colegas que você teve, né, em específico nesse ano, quantos colegas participaram desse curso contigo? Quais países estavam representados?
1: Esse ano a gente teve 28, eu tive 28 colegas e tinha o Brasil, Estados Unidos, Canadá, Suíça, Rússia, Alemanha, Itália e Austrália. E cada um desses países tinha os representantes de alguns grupos. Esse ano foi mais puxado porque foram umas regiões diferentes do ano passado. Então, ano passado a gente teve umas regiões mais centrais, e esse ano teve bastante regiões de montanha, então esse ano foi mais puxado.
0: E nessa segunda etapa, Tyler, você também teve que apresentar o trabalho de conclusão de curso, certo? Como que foi a elaboração e apresentação desse trabalho?
1: Ano passado, nós tivemos que escolher uma das regiões que nós gostaríamos de trabalhar, então eu escolhi a região de Kraków-Wschodni, que é a região leste de Cracóvia. Então, a gente tinha uma professora orientadora, onde durante o ano que se passou, eu fiz um trabalho de pesquisa sobre essa região e tive que montar uma coreografia. Então, tinha todo um. No trabalho, tinha toda. Como eram os costumes, como eram as vestimentas, qual as danças que eram dançadas naquela região. E tive que montar uma coreografia de até 6 minutos. Com o grupo, daí esse ano eu fiz a coreografia e montei com o grupo Kalina, onde a gente gravou no espaço do seu Cláudio, e aí eu enviei o vídeo para lá para apresentação.
0: Maravilha! E agora que você retornou, Tyler, como tem sido a aplicação dos conteúdos estudados na Polônia no grupo Kalina da Braspol? Como é que tem acontecido as aulas e essa troca, né, entre o que você aprendeu e o que você vem fazendo aqui?
1: Como a gente aprendeu lá, bastante técnicas de passos novos, de passos que a gente já fazia, mas que tem como dá para melhorar, dá para modificar um pouco. Então, a gente estava trabalhando assim, nas partes das crianças, vamos tentar montar coreografias novas, e nos adultos trazer esses passos que foi aprendido lá para dentro das coreografias que a gente tem aqui.
0: E por fim, Tyler, você, como presidente da Braspol de Nova Prata, a partir dos conhecimentos adquiridos, quais são os seus projetos futuros para a entidade e para a polonidade do município?
1: Eu acho que um ponto alto seria começar a resgatar dentro das comunidades a polonidade, porque acabou se perdendo bastante. Então, trazer novas festas, introduzir novos costumes que já tinham, na verdade, reviver esses novos costumes, fazer com que a polonidade reviva, seja mais numerosa dentro do município.
0: Excelente, Tyler. E com certeza é um motivo de muito orgulho para a Braspol de Nova Prata e para o seu grupo Kalina ter a tua participação tão qualificada, né? Essa tua experiência na Polônia, sem dúvida, vai enriquecer a entidade, o grupo e também tem muito a contribuir para o município, né? Para a polonidade de Nova Prata e os municípios da região, consequentemente, também. Então, Tyler, eu quero te agradecer. Muito obrigada por ter contado um pouco dessa tua experiência nesse programa. Te parabenizar por essa conquista e te desejar sucesso. Dziękuję bardzo.
1: Muito obrigado, Gabi, e dziękuję bardzo.

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3: 12 horas e 33 minutos.

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0: 12 horas e 52 minutos.
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2: 12 horas e 56 minutos.
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0: 13 horas e 12 minutos.
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3: 13 horas e 15 minutos.
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0: 13:34.
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3: 13 horas e 38 minutos.
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0: 13:54.
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2: 13:57.
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0: 14 horas e 13 minutos.
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2: 14 horas e 17 minutos.

0: 14 horas e 33 minutos.
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3: 14 horas e 35 minutos.

0: 14h50.
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3: 14 horas e 52 minutos.

0: 15h08.
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3: 15 horas e 10 minutos.

0: 15h28.
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2: 15 horas e 30 minutos.

0: 15h45.
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3: 15 horas e 47 minutos.

0: 16 horas e 2 minutos.
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3: 16 horas e 4 minutos.

0: 16 horas e 19 minutos.
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2: 16 horas e 21 minutos.

0: 16h38.
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3: 16 horas e 40 minutos.

0: 16:55.
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2: 16 horas e 58 minutos.

0: 17 horas e 12 minutos.
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0: 17 horas e 12 minutos.
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3: 17 horas e 14 minutos.

0: 17h31.
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3: 17 horas e 34 minutos.

0: 17h49.
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3: 17 horas e 51 minutos.

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2: 18 horas e 16 minutos.
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0: 18:33.
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1: 18 horas e 54 minutos.
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0: 19h16.
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1: 19 horas e 36 minutos.

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0: 19:52.
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1: 20 horas e 17 minutos.

0: 20h29.
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1: 20 horas e 41 minutos.
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0: 20h59.
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